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1: Bom dia, são 3 horas. 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
1: Bom dia, são 4 horas. 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
1: Bom dia, são 5 horas. 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
1: Bom dia, são 6 horas. 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
2: Em Lameda estão abertas até 25 de junho as inscrições para as férias desportivas de verão promovidas pelo município de Meda, que decorrerão de 1 a 31 de julho, de segunda a sexta, das 9 às 17 horas. Os destinatários, crianças dos 6 aos 11 anos, têm um programa repleto de atividades desportivas e momentos de diversão durante as férias de verão. Por Penedono vai decorrer de 3 a 5 de julho a Feira Medieval, sob o mote Onde o Passado Inspira o Futuro. O programa contempla espetáculos, mercado, tabernas, animação de rua, gastronomia, assalto ao castelo, espaços infantis e acampamento de ofícios e uma ceia medieval. O Magriço está assim de regresso a casa no primeiro fim de semana de julho. A organização é do município de Penedono. Ainda por Penedono, com o objetivo de proporcionar às crianças e jovens do concelho umas férias escolares ativas, seguras e enriquecedoras, o município preparou uma edição das férias de verão com um programa repleto de atividades educativas, desportivas, culturais e recreativas. Ao longo dos meses de junho, julho e agosto, os participantes terão acesso a um conjunto diversificado de experiências que promovem a aprendizagem, a criatividade, o convívio e o contacto com a natureza. A inscrição é efetuada através de formulário próprio, presencialmente na Secretaria do Município de Penedono ou online no site do município. As eleições para a Federação do Partido Socialista decorrem esta sexta e sábado, as primeiras desde que José Luís Carneiro é líder, com disputa em 5 delas e candidato único nas restantes 14, estando garantidas mudanças de liderança em 8 distritais. Tem capacidade eleitoral 45.550 militantes. Estas são as primeiras eleições para as distritais desde que José Luís Carneiro é secretário-geral. A maioria das 19 federações tem eleições já esta sexta-feira, ficando para sábado apenas o Algarve, Braga, Coimbra, Porto e Viseu. Braga, Bragança, Coimbra, Vila Real e Viseu são as únicas federações socialistas nas quais há disputa entre mais do que um candidato, sendo nas restantes 14 certo quem será o vencedor, já que se trata de candidatura única. Em Castelo Branco, Vítor Pereira é candidato único, tal como Alexandre Lote, presidente da Câmara de Fornos, na Guarda. Em Vila Real e Viseu, os atuais presidentes recandidatam-se ao cargo, mas veem a sua liderança desafiada. No caso de Vila Real, o deputado e atual presidente da Federação, Rui Santos, vai disputar as eleições com o professor e empresário Ricardo Almeida. Já em Viseu, o atual presidente Armando Morisco terá a ex-deputada Lúcia Araújo Silva a concorrer contra si. Por Vozela, o município promove no próximo dia 18 de julho mais uma edição da Marcha Noturna, uma das iniciativas mais aguardadas do verão no concelho, que convida os participantes a descobrir algumas das mais belas paisagens do concelho numa experiência única que alia natureza, gastronomia local e observação gastronómica. A caminhada, que decorre ao final da tarde e pela noite dentro, tem início às 19 horas na aldeia de Atsamo e estende-se por cerca de 10 quilómetros. Ao longo do percurso, os participantes terão oportunidade de assistir ao pôr do sol, apreciar a tranquilidade da paisagem noturna e desfrutar de uma degustação de produtos regionais. O programa inclui ainda uma sessão de observação astronómica dinamizada pela Associação de Física da Universidade de Aveiro, proporcionando uma experiência privilegiada de contacto com o céu noturno. As inscrições decorrem até 15 de julho. Quanto ao tempo, para hoje, o Instituto Português do Mar e da Atmosfera prevê céu com algumas nuvens e vento fraco. Quanto às temperaturas, a máxima prevista para hoje é de 31 graus.
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3: Pela Meda estão abertas até 25 de junho as inscrições para as férias desportivas de verão promovidas pelo município de Meda, que decorrerão de 1 a 31 de julho, de segunda a sexta, das 9 às 17 horas. Os destinatários, crianças dos 6 aos 11 anos, têm um programa repleto de atividades desportivas e momentos de diversão durante as férias de verão. Por Penedono vai decorrer de 3 a 5 de julho a Feira Medieval, sob o mote Onde o Passado Inspira o Futuro. O programa contempla espetáculos, mercado, tabernas, animação de rua, gastronomia, assalto ao castelo, espaços infantis e acampamento de ofícios e uma ceia medieval. O Magriço está assim de regresso a casa no primeiro fim de semana de julho. A organização é do município de Penedono. Ainda por Penedono, com o objetivo de proporcionar às crianças e jovens do concelho umas férias escolares ativas, seguras e enriquecedoras, o município preparou uma edição das férias de verão com um programa repleto de atividades educativas, desportivas, culturais e recreativas. Ao longo dos meses de junho, julho e agosto, os participantes terão acesso a um conjunto diversificado de experiências que promovem a aprendizagem, a criatividade, o convívio e o contacto com a natureza. A inscrição é efetuada através de formulário próprio, presencialmente na Secretaria do Município de Penedono ou online no site do município. As eleições para a Federação do Partido Socialista decorrem esta sexta e sábado, as primeiras desde que José Luís Carneiro é líder, com disputa em 5 delas e candidato único nas restantes 14, estando garantidas mudanças de liderança em 8 distritais. Tem capacidade eleitoral 45.550 militantes. Estas são as primeiras eleições para as distritais desde que José Luís Carneiro é secretário-geral. A maioria das 19 federações tem eleições já esta sexta-feira, ficando para sábado apenas o Algarve, Braga, Coimbra, Porto e Viseu. Braga, Bragança, Coimbra, Vila Real e Viseu são as únicas federações socialistas nas quais há disputa entre mais do que um candidato, sendo nas restantes 14 certo quem será o vencedor, já que se trata de candidatura única. Em Castelo Branco, Vítor Pereira é candidato único, tal como Alexandre Lote, presidente da Câmara de Fornos, na Guarda. Em Vila Real e Viseu, os atuais presidentes recandidatam-se ao cargo, mas veem a sua liderança desafiada. No caso de Vila Real, o deputado e atual presidente da Federação, Rui Santos, vai disputar as eleições com o professor e empresário Ricardo Almeida. Já em Viseu, o atual presidente Armando Mourisco terá a ex-deputada Lúcia Araújo Silva a concorrer contra si. Por Vozela, o município promove no próximo dia 18 de julho mais uma edição da Marcha Noturna, uma das iniciativas mais aguardadas do verão no concelho, que convida os participantes a descobrir algumas das mais belas paisagens do concelho numa experiência única que alia natureza, gastronomia local e observação gastronómica. A caminhada, que decorre ao final da tarde e pela noite dentro, tem início às 19 horas na aldeia de Atsamo e estende-se por cerca de 10 km. Ao longo do percurso, os participantes terão oportunidade de assistir ao pôr do sol, apreciar a tranquilidade da paisagem noturna e desfrutar de uma degustação de produtos regionais. O programa inclui ainda uma sessão de observação astronómica dinamizada pela Associação de Física da Universidade de Aveiro, proporcionando uma experiência privilegiada de contacto com o céu noturno. As inscrições decorrem até 15 de julho. Quanto ao tempo, para hoje, o Instituto Português do Mar e da Atmosfera prevê céu com algumas nuvens e vento fraco. Quanto às temperaturas, a máxima prevista para hoje é de 31 graus.
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0: Boa tarde, são 12 horas. 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
3: Pela Meda estão abertas até 25 de junho as inscrições para as férias desportivas de verão promovidas pelo município de Meda, que decorrerão de 1 a 31 de julho, de segunda a sexta, das 9 às 17 horas. Os destinatários, crianças dos 6 aos 11 anos, têm um programa repleto de atividades desportivas e momentos de diversão durante as férias de verão. Por Penedono vai decorrer de 3 a 5 de julho a Feira Medieval, sob o mote Onde o Passado Inspira o Futuro. O programa contempla espetáculos, mercado, tabernas, animação de rua, gastronomia, assalto ao castelo, espaços infantis e acampamento de ofícios e uma ceia medieval. Magriço está assim de regresso a casa no primeiro fim de semana de julho. A organização é do município de Penedono. Ainda por Penedono, com o objetivo de proporcionar às crianças e jovens do concelho umas férias escolares ativas, seguras e enriquecedoras, o município preparou uma edição das férias de verão com um programa repleto de atividades educativas, desportivas, culturais e recreativas. Ao longo dos meses de junho, julho e agosto, os participantes terão acesso a um conjunto diversificado de experiências que promovem a aprendizagem, a criatividade, o convívio e o contacto com a natureza. A inscrição é efetuada através de formulário próprio, presencialmente na Secretaria do Município de Penedono ou online no site do município. As eleições para a Federação do Partido Socialista decorrem esta sexta e sábado, as primeiras desde que José Luís Carneiro é líder, com disputa em 5 delas e candidato único nas restantes 14, estando garantidas mudanças de liderança em 8 distritais. Tem capacidade eleitoral 45.550 militantes. Estas são as primeiras eleições para as distritais desde que José Luís Carneiro é secretário-geral. A maioria das 19 federações tem eleições já esta sexta-feira, ficando para sábado apenas o Algarve, Braga, Coimbra, Porto e Viseu. Braga, Bragança, Coimbra, Vila Real e Viseu são as únicas federações socialistas nas quais há disputa entre mais do que

0: um candidato, sendo nas restantes 14 certo quem será o vencedor, já que se trata de candidatura única. Em Castelo Branco, Vítor Pereira é candidato único, tal como Alexandre Lote, presidente da Câmara de Fornos, na Guarda. Em Vila Real e Viseu, os atuais presidentes recandidatam-se ao cargo, mas veem a sua liderança desafiada. No caso de Vila Real, o deputado e atual presidente da Federação, Rui Santos, vai disputar as eleições com o professor e empresário Ricardo Almeida. Já em Viseu, o atual presidente Armando Mourisco terá a ex-deputada Lúcia Araújo Silva a concorrer contra si. Por Vozela, o município promove no próximo dia 18 de julho mais uma edição da Marcha Noturna, uma das iniciativas mais aguardadas do verão no concelho, que convida os participantes a descobrir algumas das mais belas paisagens do concelho numa experiência única que alia natureza, gastronomia local e observação gastronómica. A caminhada, que decorre ao final da tarde e pela noite dentro, tem início às 19 horas na aldeia de Atsamo e estende-se por cerca de 10 quilómetros. Ao longo do percurso, os participantes terão oportunidade de assistir ao pôr do sol, apreciar a tranquilidade da paisagem noturna e desfrutar de uma degustação de produtos regionais. O programa inclui ainda uma sessão de observação astronómica dinamizada pela Associação de Física da Universidade de Aveiro, proporcionando uma experiência privilegiada de contacto com o céu noturno. As inscrições decorrem até 15 de julho. Quanto ao tempo, para hoje, o Instituto Português do Mar e da Atmosfera prevê céu com algumas nuvens e vento fraco. Quanto às temperaturas, a máxima prevista para hoje é de 31 graus.
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2: Em que momento da nossa história decidimos que a simplicidade era um defeito? Há uns anos, ir à taberna da esquina comer um pastel de bacalhau e beber uma cerveja gelada era um gesto banal, diria até terapêutico. Mas hoje, se quisermos fazer o mesmo no centro da cidade, temos de pedir um croquete artesanal de bacalhau com infusão de ervas aromáticas, servido numa ardósia, por 7,5€. E a cerveja? Já não é uma imperial. É uma bebida de produção artesanal, com folhas de coentros e um travo subtil a pretensão. Esta febre do requinte forçado faz-me perguntar: quem é que estamos, afinal, a tentar impressionar? As nossas cidades estão a transformar-se em cenários de catálogo. As mercearias antigas, que cheiravam a bacalhau demolhado, a café moído na hora e a feijão vendido ao peso, fecharam para dar lugar a lojas minimalistas que vendem sardinhas em latas para colecionar e sabonetes com aroma a saudade. Os negócios tradicionais desapareceram. O sapateiro, a moladora, a modista, o senhor da papelaria que sabia o nome dos miúdos da escola. Tudo varrido para abrir espaços de trabalho partilhado, cheios de plantas tropicais penduradas no teto, paredes em cimento cru e frases luminosas que prometem boas energias. Mas atenção, o problema não é a modernidade, nem são os turistas. Quem nos visita faz bem em achar isto bonito. O problema somos nós, que aceitamos transformar a nossa identidade num produto embalado para consumo rápido. Estamos a pagar o triplo pelo privilégio de sermos figurantes no teatro da nossa própria exclusão. Hoje, entramos num café e, em vez de um menu, recebemos um código digital. Para pedir uma torrada e um café, temos de deslizar o dedo no ecrã, aceitar políticas de privacidade e criar, pouco falta, uma conta de utilizador. O lanche já não se partilha, fotografa-se. E no atendimento, onde antes havia alguém que sabia o nosso nome e o costume da casa, existe agora uma explicação de 5 minutos sobre as propriedades antioxidantes de uma qualquer raiz fermentada. Estamos

0: uma coisa para oferecer a quem lá vive. Fica com o postal, mas perde a morada. E talvez haja mais verdade, mais dignidade e mais humanidade numa travessa de inox com duas pataniscas e arroz de feijão malandro do que em toda esta coleção de pratos quadrados salpicados com reduções de vinagre balsâmico. O dia em que uma imperial, uma conversa ao balcão e um prato honesto deixarem de pertencer às pessoas comuns, o problema não será a modernidade. Será progresso? Construirmos cidades bonitas para fotografar, mas impossíveis de habitar?
1: Tem gente sofrendo feito um louco em algum lugar por aí. 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
2: Em Lameda estão abertas até 25 de junho as inscrições para as férias desportivas de verão promovidas pelo município de Meda, que decorrerão de 1 a 31 de julho, de segunda a sexta, das 9 às 17 horas. Os destinatários, crianças dos 6 aos 11 anos, têm um programa repleto de atividades desportivas e momentos de diversão durante as férias de verão. Por Penedono vai decorrer de 3 a 5 de julho a Feira Medieval, sob o mote Onde o Passado Inspira o Futuro. O programa contempla espetáculos, mercado, tabernas, animação de rua, gastronomia, assalto ao castelo, espaços infantis e acampamento de ofícios e uma ceia medieval. Magriço está assim de regresso a casa no primeiro fim de semana de julho. A organização é do município de Penedono. Ainda por Penedono, com o objetivo de proporcionar às crianças e jovens do concelho umas férias escolares ativas, seguras e enriquecedoras, o município preparou uma edição das férias de verão com um programa repleto de atividades educativas, desportivas, culturais e recreativas. Ao longo dos meses de junho, julho e agosto, os participantes terão acesso a um conjunto diversificado de experiências que promovem a aprendizagem, a criatividade, o convívio e o contacto com a natureza. A inscrição é efetuada através de formulário próprio, presencialmente na Secretaria do Município de Penedono ou online no site do município. As eleições para a Federação do Partido Socialista decorrem esta sexta e sábado, as primeiras desde que José Luís Carneiro é líder, com disputa em 5 delas e candidato único nas restantes 14, estando garantidas mudanças de liderança em 8 distritais. Tem capacidade eleitoral 45.550 militantes. Estas são as primeiras eleições para as distritais desde que José Luís Carneiro é secretário-geral. A maioria das 19 federações tem eleições já esta sexta-feira, ficando para sábado apenas o Algarve, Braga, Coimbra, Porto e Viseu. Braga, Bragança, Coimbra, Vila Real e Viseu são as únicas federações socialistas nas quais há disputa entre mais do que um candidato, sendo nas restantes 14 certo quem será o vencedor, já que se trata de candidatura única. Em Castelo Branco, Vítor Pereira é candidato único, tal como Alexandre Lote, presidente da Câmara de Fornos, na Guarda. Em Vila Real e Viseu, os atuais presidentes recandidatam-se ao cargo, mas veem a sua liderança desafiada. No caso de Vila Real, o deputado e atual presidente da Federação, Rui Santos, vai disputar as eleições com o professor e empresário Ricardo Almeida. Já em Viseu, o atual presidente Armando Morisco terá a ex-deputada Lúcia Araújo Silva a concorrer contra si. Por Vozela, o município promove no próximo dia 18 de julho mais uma edição da Marcha Noturna, uma das iniciativas mais aguardadas do verão no concelho, que convida os participantes a descobrir algumas das mais belas paisagens do concelho numa experiência única que alia natureza, gastronomia local e observação gastronómica. A caminhada, que decorre ao final da tarde e pela noite dentro, tem início às 19 horas na aldeia de Atsamo e estende-se por cerca de 10 quilómetros. Ao longo do percurso, os participantes terão oportunidade de assistir ao pôr do sol, apreciar a tranquilidade da paisagem noturna e desfrutar de uma degustação de produtos regionais. O programa inclui ainda uma sessão de observação astronómica dinamizada pela Associação de Física da Universidade de Aveiro, proporcionando uma experiência privilegiada de contacto com o céu noturno. As inscrições decorrem até 15 de julho. Quanto ao tempo, para hoje, o Instituto Português do Mar e da Atmosfera prevê céu com algumas nuvens e vento fraco. Quanto às temperaturas, a máxima prevista para hoje é de 31 graus.
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3: Pela Meda estão abertas até 25 de junho as inscrições para as férias desportivas de verão promovidas pelo município de Meda, que decorrerão de 1 a 31 de julho, de segunda a sexta, das 9 às 17 horas. Os destinatários, crianças dos 6 aos 11 anos, têm um programa repleto de atividades desportivas e momentos de diversão durante as férias de verão. Por Penedono vai decorrer de 3 a 5 de julho a Feira Medieval, sob o mote Onde o Passado Inspira o Futuro. O programa contempla espetáculos, mercado, tabernas, animação de rua, gastronomia, assalto ao castelo, espaços infantis e acampamento de ofícios e uma ceia medieval. Magriço está assim de regresso a casa no primeiro fim de semana de julho. A organização é do município de Penedono. Ainda por Penedono, com o objetivo de proporcionar às crianças e jovens do concelho umas férias escolares ativas, seguras e enriquecedoras, o município preparou uma edição das férias de verão com um programa repleto de atividades educativas, desportivas, culturais e recreativas. Ao longo dos meses de junho, julho e agosto, os participantes terão acesso a um conjunto diversificado de experiências que promovem a aprendizagem, a criatividade, o convívio e o contacto com a natureza. A inscrição é efetuada através de formulário próprio, presencialmente na Secretaria do Município de Penedono ou online no site do município. As eleições para a Federação do Partido Socialista decorrem esta sexta e sábado, as primeiras desde que José Luís Carneiro é líder, com disputa em 5 delas e candidato único nas restantes 14, estando garantidas mudanças de liderança em 8 distritais. Tem capacidade eleitoral 45.550 militantes. Estas são as primeiras eleições para as distritais desde que José Luís Carneiro é secretário-geral. A maioria das 19 federações tem eleições já esta sexta-feira, ficando para sábado apenas o Algarve, Braga, Coimbra, Porto e Viseu. Braga, Bragança, Coimbra, Vila Real e Viseu são as únicas federações socialistas nas quais há disputa entre mais do que um candidato, sendo nas restantes 14 certo quem será o vencedor, já que se trata de candidatura única. Em Castelo Branco, Vítor Pereira é candidato único, tal como Alexandre Lote, presidente da Câmara de Fornos, na Guarda. Em Vila Real e Viseu, os atuais presidentes recandidatam-se ao cargo, mas veem a sua liderança desafiada. No caso de Vila Real, o deputado e atual presidente da Federação, Rui Santos, vai disputar as eleições com o professor e empresário Ricardo Almeida. Já em Viseu, o atual presidente Armando Mourisco terá a ex-deputada Lúcia Araújo Silva a concorrer contra si. Quanto ao tempo, para hoje, o Instituto Português do Mar e da Atmosfera prevê céu com algumas nuvens e vento fraco. Quanto às temperaturas, a máxima prevista para hoje é de 31 graus.
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3: Pela Meda estão abertas até 25 de junho as inscrições para as férias desportivas de verão promovidas pelo município de Meda, que decorrerão de 1 a 31 de julho, de segunda a sexta, das 9 às 17 horas. Os destinatários, crianças dos 6 aos 11 anos, têm um programa repleto de atividades desportivas e momentos de diversão durante as férias de verão. Por Penedono vai decorrer de 3 a 5 de julho a Feira Medieval, sob o mote Onde o Passado Inspira o Futuro. O programa contempla espetáculos, mercado, tabernas, animação de rua, gastronomia, assalto ao castelo, espaços infantis e acampamento de ofícios e uma ceia medieval. O Magriço está assim de regresso a casa no primeiro fim de semana de julho. A organização é do município de Penedono. Ainda por Penedono, com o objetivo de proporcionar às crianças e jovens do concelho umas férias escolares ativas, seguras e enriquecedoras, o município preparou uma edição das férias de verão com um programa repleto de atividades educativas, desportivas, culturais e recreativas. Ao longo dos meses de junho, julho e agosto, os participantes terão acesso a um conjunto diversificado de experiências que promovem a aprendizagem, a criatividade, o convívio e o contacto com a natureza. A inscrição é efetuada através de formulário próprio, presencialmente na Secretaria do Município de Penedono ou online no site do município. As eleições para a Federação do Partido Socialista decorrem esta sexta e sábado, as primeiras desde que José Luís Carneiro é líder, com disputa em 5 delas e candidato único nas restantes 14, estando garantidas mudanças de liderança em 8 distritais. Tem capacidade eleitoral 45.550 militantes. Estas são as primeiras eleições para as distritais desde que José Luís Carneiro é secretário-geral. A maioria das 19 federações tem eleições já esta sexta-feira, ficando para sábado apenas o Algarve, Braga, Coimbra, Porto e Viseu. Braga, Bragança, Coimbra, Vila Real e Viseu são as únicas federações socialistas nas quais há disputa entre mais do que um candidato, sendo nas restantes 14 certo quem será o vencedor, já que se trata de candidatura única. Em Castelo Branco, Vítor Pereira é candidato único, tal como Alexandre Lote, presidente da Câmara de Fornos, na Guarda. Em Vila Real e Viseu, os atuais presidentes recandidatam-se ao cargo, mas veem a sua liderança desafiada. No caso de Vila Real, o deputado e atual presidente da Federação, Rui Santos, vai disputar as eleições com o professor e empresário Ricardo Almeida. Já em Viseu, o atual presidente Armando Mourisco terá a ex-deputada Lúcia Araújo Silva a concorrer contra si. Quanto ao tempo, para hoje, o Instituto Português do Mar e da Atmosfera prevê céu com algumas nuvens e vento fraco. Quanto às temperaturas, a máxima prevista para hoje é de 31 graus.
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0: Gustavo Lima! Ô, moleque!
1: Obrigado, meu irmão.
2: Obrigado, bebê.
3: Fecha essa porta sem olhar pra trás.

0: boa noite. São 20 horas. 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
4: Pela Meda estão abertas até 25 de junho as inscrições para as férias desportivas de verão promovidas pelo município de Meda, que decorrerão de 1 a 31 de julho, de segunda a sexta, das 9 às 17 horas. Os destinatários, crianças dos 6 aos 11 anos, têm um programa repleto de atividades desportivas e momentos de diversão durante as férias de verão. Por Penedono vai decorrer de 3 a 5 de julho a Feira Medieval, sob o mote Onde o Passado Inspira o Futuro. O programa contempla espetáculos, mercado, tabernas, animação de rua, gastronomia, assalto ao castelo, espaços infantis e acampamento de ofícios e uma ceia medieval. Magriço está assim de regresso a casa no primeiro fim de semana de julho. A organização é do município de Penedono. Ainda por Penedono, com o objetivo de proporcionar às crianças e jovens do concelho umas férias escolares ativas, seguras e enriquecedoras, o município preparou uma edição das férias de verão com um programa repleto de atividades educativas, desportivas, culturais e recreativas. Ao longo dos meses de junho, julho e agosto, os participantes terão acesso a um conjunto diversificado de experiências que promovem a aprendizagem, a criatividade, o convívio e o contacto com a natureza. A inscrição é efetuada através de formulário próprio, presencialmente na Secretaria do Município de Penedono ou online no site do município. As eleições para a Federação do Partido Socialista decorrem esta sexta e sábado, as primeiras desde que José Luís Carneiro é líder, com disputa em 5 delas e candidato único nas restantes 14, estando garantidas mudanças de liderança em 8 distritais. Tem capacidade eleitoral 45.550 militantes. Estas são as primeiras eleições para as distritais desde que José Luís Carneiro é secretário-geral. A maioria das 19 federações tem eleições já esta sexta-feira, ficando para sábado apenas o Algarve, Braga, Coimbra, Porto e Viseu. Braga, Bragança, Coimbra, Vila Real e Viseu são as únicas federações socialistas nas quais há disputa entre mais do que um candidato, sendo nas restantes 14 certo quem será o vencedor, já que se trata de candidatura única. Em Castelo Branco, Vítor Pereira é candidato único, tal como Alexandre Lote, presidente da Câmara de Fornos, na Guarda. Em Vila Real e Viseu, os atuais presidentes recandidatam-se ao cargo, mas veem a sua liderança desafiada. No caso de Vila Real, o deputado e atual presidente da Federação, Rui Santos, vai disputar as eleições com o professor e empresário Ricardo Almeida. Já em Viseu, o atual presidente Armando Mourisco terá a ex-deputada Lúcia Araújo Silva a concorrer contra si. Quanto ao tempo, para hoje, o Instituto Português do Mar e da Atmosfera prevê céu com algumas nuvens e vento fraco. Quanto às temperaturas, a máxima prevista para hoje é de 31 graus.
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1: Boa noite, são 22 horas. 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
1: Boa noite. São 23 horas. 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

0: Forte aplauso para o Anselmo Ralfa.
1: Obrigado.
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1: Boa noite. Zero horas. 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